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3: 21:04.
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Resumindo, tá chegando mais uma do Zé Neto e Cristiano. Resumindo também, tocando, é claro, na melhor rádio. 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
3: 22 horas e 4 minutos.
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3: 23 horas e 4 minutos.
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Diego e Arnaldo e Murilo Ruf. Disque Música?

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5: 0:04.
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4: 1:05.
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4: 2:05.
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2: 3:04.
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5: Em nome do Pai, do Filho e do Espírito Santo.
6: Amém.
5: Pai nosso que estais no céu, santificado seja o vosso nome. Venha a nós o vosso reino. Seja feita a vossa vontade, assim na terra como no céu.

Ave Maria, cheia de graça, o Senhor é convosco. Bendita sois vós entre as mulheres, e bendito é o fruto do vosso ventre, Jesus.

Divino Jesus, nós vos oferecemos esse terço que vamos rezar, meditando nos mistérios da nossa redenção. Concedei-nos, por intercessão da Virgem Maria, Mãe de Deus e Nossa Mãe, as virtudes que nos são necessárias para bem rezá-lo e a graça de ganharmos as indulgências desta santa devoção. Oferecemo-lo particularmente em desagravo dos pecados cometidos contra o Sagrado Coração de Jesus e Imaculado Coração de Maria, pela paz do mundo, pela conversão dos pecadores, pelas almas do purgatório, pelas intenções do Santo Padre, pelo aumento e santificação do clero, pelos nossos vigários, pela santificação das famílias, pelas missões, pelos doentes, pelos agonizantes, por aqueles que pediram nossas orações e por todas as nossas intenções particulares e pelo Brasil. Creio em Deus Pai Todo-Poderoso, Criador do céu e da terra, em Jesus Cristo, seu único Filho, nosso Senhor, que foi concebido pelo poder do Espírito Santo, nasceu da Virgem Maria, padeceu sob Pôncio Pilatos, foi crucificado, morto e sepultado, desceu à mansão dos mortos, ressuscitou ao terceiro dia, subiu aos céus, está sentado à direita de Deus Pai Todo-Poderoso, donde há de vir e julgar os vivos e os mortos. Creio no Espírito Santo, na Santa Igreja Católica, na comunhão dos santos, na remissão dos pecados, na ressurreição da carne, na vida eterna. Amém. Pai nosso que estais no céu, santificado seja o vosso nome. Venha a nós o vosso reino, seja feita a vossa vontade, assim na terra como no céu. O pão nosso de cada dia nos dai hoje. Perdoai-nos nas nossas ofensas, assim como nós perdoamos a quem nos tem ofendido. E não nos deixeis cair em tentação, mas livrai-nos do mal. Amém. Ave Maria, cheia de graça, o Senhor é convosco. Bendita sois vós entre as mulheres e bendito é o fruto do vosso ventre, Jesus. Santa Maria, Mãe de Deus, rogai por nós, pecadores, agora e na hora de nossa morte. Amém. Ave Maria, cheia de graça, o Senhor é convosco. Bendita sois vós entre as mulheres e bendito é o fruto do vosso ventre, Jesus. Santa Maria, Mãe de Deus, rogai por nós, pecadores, agora e na hora de nossa morte. Amém. Ave Maria, cheia de graça, o Senhor é convosco. Bendita sois vós entre as mulheres, e bendito é o fruto do vosso ventre, Jesus. Santa Maria, Mãe de Deus, rogai por nós, pecadores, agora e na hora de nossa morte. Amém.

0: Pai nosso que estais no céu, santificado seja o vosso nome. Venha a nós o vosso reino, seja feita a vossa vontade, assim na terra como no céu.
1: O pão nosso de cada dia nos dai hoje, perdoai as nossas ofensas, assim como nós perdoamos a quem nos tem ofendido, e não nos deixeis cair em tentação, mas livrai-nos do mal.
0: Ave Maria, cheia de graça, o Senhor é convosco. Bendita sois vós entre as mulheres, e bendito é o fruto do vosso ventre, Jesus.
1: Santa Maria, Mãe de Deus, rogai por nós, pecadores, agora e na hora de nossa morte. Amém.
0: Ave Maria, cheia de graça, o Senhor é convosco. Bendita sois vós entre as mulheres, e bendito é o fruto do vosso ventre, Jesus.
1: Santa Maria, Mãe de Deus, rogai por nós, pecadores, agora e na hora de nossa morte. Amém.
0: Ave Maria, cheia de graça, o Senhor é convosco. Bendita sois vós entre as mulheres, e bendito é o fruto do vosso ventre, Jesus.
1: Santa Maria, Mãe de Deus, rogai por nós, pecadores, agora e na hora de nossa morte. Amém.
0: Ave Maria, cheia de graça, o Senhor é convosco. Bendita sois vós entre as mulheres, e bendito é o fruto do vosso ventre, Jesus.
1: Santa Maria, Mãe de Deus, rogai por nós, pecadores, agora e na hora de nossa morte. Amém.
0: Ave Maria, cheia de graça, o Senhor é convosco. Bendita sois vós entre as mulheres, e bendito é o fruto do vosso ventre, Jesus.
1: Santa Maria, Mãe de Deus, rogai por nós, pecadores, agora e na hora de nossa morte. Amém.
0: Ave Maria, cheia de graça, o Senhor é convosco. Bendita sois vós entre as mulheres, e bendito é o fruto do vosso ventre, Jesus.
1: Santa Maria, Mãe de Deus, rogai por nós, pecadores, agora e na hora de nossa morte. Amém.
0: Ave Maria, cheia de graça, o Senhor é convosco. Bendita sois vós entre as mulheres, e bendito é o fruto do vosso ventre, Jesus.
1: Santa Maria, Mãe de Deus, rogai por nós, pecadores, agora e na hora de nossa morte. Amém.
0: Ave Maria, cheia de graça, o Senhor é convosco. Bendita sois vós entre as mulheres, e bendito é o fruto do vosso ventre, Jesus.
1: Santa Maria, Mãe de Deus, rogai por nós, pecadores, agora e na hora de nossa morte. Amém.
0: Ave Maria, cheia de graça, o Senhor é convosco. Bendita sois vós entre as mulheres, e bendito é o fruto do vosso ventre, Jesus.
1: Santa Maria, Mãe de Deus, rogai por nós, pecadores, agora e na hora de nossa morte. Amém.
0: Ave Maria, cheia de graça, o Senhor é convosco. Bendita sois vós entre as mulheres, e bendito é o fruto do vosso ventre, Jesus.
1: Santa Maria, Mãe de Deus, rogai por nós, pecadores, agora e na hora de nossa morte. Amém.

0: Pai nosso que estais no céu, santificado seja o vosso nome. Venha a nós o vosso reino, seja feita a vossa vontade, assim na terra como no céu.
1: O pão nosso de cada dia nos dai hoje, perdoai as nossas ofensas, assim como nós perdoamos a quem nos tem ofendido, e não nos deixeis cair em tentação, mas livrai-nos do mal. Amém.
0: Ave Maria, cheia de graça, o Senhor é convosco. Bendita sois vós entre as mulheres, e bendito é o fruto do vosso ventre, Jesus.
1: Santa Maria, Mãe de Deus, rogai por nós, pecadores, agora e na hora de nossa morte. Amém.
0: Ave Maria, cheia de graça, o Senhor é convosco. Bendita sois vós entre as mulheres, e bendito é o fruto do vosso ventre, Jesus.
1: Santa Maria, Mãe de Deus, rogai por nós, pecadores, agora e na hora de nossa morte. Amém.
0: Ave Maria, cheia de graça, o Senhor é convosco. Bendita sois vós entre as mulheres, e bendito é o fruto do vosso ventre, Jesus.
1: Santa Maria, Mãe de Deus, rogai por nós, pecadores, agora e na hora de nossa morte. Amém.
0: Ave Maria, cheia de graça, o Senhor é convosco. Bendita sois vós entre as mulheres, e bendito é o fruto do vosso ventre, Jesus.
1: Santa Maria, Mãe de Deus, rogai por nós, pecadores, agora e na hora de nossa morte. Amém.
0: Ave Maria, cheia de graça, o Senhor é convosco. Bendita sois vós entre as mulheres, e bendito é o fruto do vosso ventre, Jesus.
1: Santa Maria, Mãe de Deus, rogai por nós, pecadores, agora e na hora de nossa morte. Amém.
0: Ave Maria, cheia de graça, o Senhor é convosco. Bendita sois vós entre as mulheres, e bendito é o fruto do vosso ventre, Jesus.
1: Santa Maria, Mãe de Deus, rogai por nós, pecadores, agora e na hora de nossa morte. Amém.
0: Ave Maria, cheia de graça, o Senhor é convosco. Bendita sois vós entre as mulheres, e bendito é o fruto do vosso ventre, Jesus.
1: Santa Maria, Mãe de Deus, rogai por nós, pecadores, agora e na hora de nossa morte. Amém.
0: Ave Maria, cheia de graça, o Senhor é convosco. Bendita sois vós entre as mulheres, e bendito é o fruto do vosso ventre, Jesus.
1: Santa Maria, Mãe de Deus, rogai por nós, pecadores, agora e na hora de nossa morte. Amém.
0: Ave Maria, cheia de graça, o Senhor é convosco. Bendita sois vós entre as mulheres, e bendito é o fruto do vosso ventre, Jesus.
1: Santa Maria, Mãe de Deus, rogai por nós, pecadores, agora e na hora de nossa morte. Amém.
0: Ave Maria, cheia de graça, o Senhor é convosco. Bendita sois vós entre as mulheres, e bendito é o fruto do vosso ventre, Jesus.
1: Santa Maria, Mãe de Deus, rogai por nós, pecadores, agora e na hora de nossa morte. Amém.

0: Pai nosso que estais no céu, santificado seja o vosso nome. Venha a nós o vosso reino, seja feita a vossa vontade, assim na terra como no céu.
1: O pão nosso de cada dia nos dai hoje, perdoai as nossas ofensas, assim como nós perdoamos a quem nos tem ofendido, e não nos deixeis cair em tentação, mas livrai-nos do mal. Amém.
0: Ave Maria, cheia de graça, o Senhor é convosco. Bendita sois vós entre as mulheres, e bendito é o fruto do vosso ventre, Jesus.
1: Santa Maria, Mãe de Deus, rogai por nós, pecadores, agora e na hora de nossa morte. Amém.
0: Ave Maria, cheia de graça, o Senhor é convosco. Bendita sois vós entre as mulheres, e bendito é o fruto do vosso ventre, Jesus.
1: Santa Maria, Mãe de Deus, rogai por nós, pecadores, agora e na hora de nossa morte. Amém.
0: Ave Maria, cheia de graça, o Senhor é convosco. Bendita sois vós entre as mulheres, e bendito é o fruto do vosso ventre, Jesus.
1: Santa Maria, Mãe de Deus, rogai por nós, pecadores, agora e na hora de nossa morte. Amém.
0: Ave Maria, cheia de graça, o Senhor é convosco. Bendita sois vós entre as mulheres, e bendito é o fruto do vosso ventre, Jesus.
1: Santa Maria, Mãe de Deus, rogai por nós, pecadores, agora e na hora de nossa morte. Amém.
0: Ave Maria, cheia de graça, o Senhor é convosco. Bendita sois vós entre as mulheres, e bendito é o fruto do vosso ventre, Jesus.
1: Santa Maria, Mãe de Deus, rogai por nós, pecadores, agora e na hora de nossa morte. Amém.
0: Ave Maria, cheia de graça, o Senhor é convosco. Bendita sois vós entre as mulheres, e bendito é o fruto do vosso ventre, Jesus.
1: Santa Maria, Mãe de Deus, rogai por nós, pecadores, agora e na hora de nossa morte. Amém.
0: Ave Maria, cheia de graça, o Senhor é convosco. Bendita sois vós entre as mulheres, e bendito é o fruto do vosso ventre, Jesus.
1: Santa Maria, Mãe de Deus, rogai por nós, pecadores, agora e na hora de nossa morte. Amém.
0: Ave Maria, cheia de graça, o Senhor é convosco. Bendita sois vós entre as mulheres, e bendito é o fruto do vosso ventre, Jesus.
1: Santa Maria, Mãe de Deus, rogai por nós, pecadores, agora e na hora de nossa morte. Amém.
0: Ave Maria, cheia de graça, o Senhor é convosco. Bendita sois vós entre as mulheres, e bendito é o fruto do vosso ventre, Jesus.
1: Santa Maria, Mãe de Deus, rogai por nós, pecadores, agora e na hora de nossa morte. Amém.
0: Ave Maria, cheia de graça, o Senhor é convosco. Bendita sois vós entre as mulheres, e bendito é o fruto do vosso ventre, Jesus.
1: Santa Maria, Mãe de Deus, rogai por nós, pecadores, agora e na hora de nossa morte. Amém.

0: Pai nosso que estais no céu, santificado seja o vosso nome. Venha a nós o vosso reino, seja feita a vossa vontade, assim na terra como no céu.
1: O pão nosso de cada dia nos dai hoje, perdoai as nossas ofensas, assim como nós perdoamos a quem nos tem ofendido, e não nos deixeis cair em tentação, mas livrai-nos do mal.
0: Amém. Ave Maria, cheia de graça, o Senhor é convosco. Bendita sois vós entre as mulheres, e bendito é o fruto do vosso ventre, Jesus.
1: Santa Maria, Mãe de Deus, rogai por nós, pecadores, agora e na hora de nossa morte. Amém.
0: Ave Maria, cheia de graça, o Senhor é convosco. Bendita sois vós entre as mulheres, e bendito é o fruto do vosso ventre, Jesus.
1: Santa Maria, Mãe de Deus, rogai por nós, pecadores, agora e na hora de nossa morte. Amém.
0: Ave Maria, cheia de graça, o Senhor é convosco. Bendita sois vós entre as mulheres, e bendito é o fruto do vosso ventre, Jesus.
1: Santa Maria, Mãe de Deus, rogai por nós, pecadores, agora e na hora de nossa morte. Amém.
0: Ave Maria, cheia de graça, o Senhor é convosco. Bendita sois vós entre as mulheres, e bendito é o fruto do vosso ventre, Jesus.
1: Santa Maria, Mãe de Deus, rogai por nós, pecadores, agora e na hora de nossa morte. Amém.
0: Ave Maria, cheia de graça, o Senhor é convosco. Bendita sois vós entre as mulheres, e bendito é o fruto do vosso ventre, Jesus.
1: Santa Maria, Mãe de Deus, rogai por nós, pecadores, agora e na hora de nossa morte. Amém.
0: Ave Maria, cheia de graça, o Senhor é convosco. Bendita sois vós entre as mulheres, e bendito é o fruto do vosso ventre, Jesus.
1: Santa Maria, Mãe de Deus, rogai por nós, pecadores, agora e na hora de nossa morte. Amém.
0: Ave Maria, cheia de graça, o Senhor é convosco. Bendita sois vós entre as mulheres, e bendito é o fruto do vosso ventre, Jesus.
1: Santa Maria, Mãe de Deus, rogai por nós, pecadores, agora e na hora de nossa morte. Amém.
0: Ave Maria, cheia de graça, o Senhor é convosco. Bendita sois vós entre as mulheres, e bendito é o fruto do vosso ventre, Jesus.
1: Santa Maria, Mãe de Deus, rogai por nós, pecadores, agora e na hora de nossa morte. Amém.
0: Ave Maria, cheia de graça, o Senhor é convosco. Bendita sois vós entre as mulheres, e bendito é o fruto do vosso ventre, Jesus.
1: Santa Maria, Mãe de Deus, rogai por nós, pecadores, agora e na hora de nossa morte. Amém.
0: Ave Maria, cheia de graça, o Senhor é convosco. Bendita sois vós entre as mulheres, e bendito é o fruto do vosso ventre, Jesus.
1: Santa Maria, Mãe de Deus, rogai por nós, pecadores, agora e na hora de nossa morte. Amém.

0: Ave Maria, cheia de graça, o Senhor é convosco. Bendita sois vós entre as mulheres e bendito é o fruto do vosso ventre, Jesus.
1: Santa Maria, Mãe de Deus, rogai por nós, pecadores, agora e na hora de nossa morte. Amém.
0: Ave Maria, cheia de graça, o Senhor é convosco. Bendita sois vós entre as mulheres e bendito é o fruto do vosso ventre, Jesus.
1: Santa Maria, Mãe de Deus, rogai por nós, pecadores, agora e na hora de nossa morte. Amém.
0: Ave Maria, cheia de graça, o Senhor é convosco. Bendita sois vós entre as mulheres e bendito é o fruto do vosso ventre, Jesus.
1: Santa Maria, Mãe de Deus, rogai por nós, pecadores, agora e na hora de nossa morte. Amém.
0: Ave Maria, cheia de graça, o Senhor é convosco. Bendita sois vós entre as mulheres e bendito é o fruto do vosso ventre, Jesus.
1: Santa Maria, Mãe de Deus, rogai por nós, pecadores, agora e na hora de nossa morte. Amém.
0: Ave Maria, cheia de graça, o Senhor é convosco. Bendita sois vós entre as mulheres e bendito é o fruto do vosso ventre, Jesus.
1: Santa Maria, Mãe de Deus, rogai por nós, pecadores, agora e na hora de nossa morte. Amém.
0: Ave Maria, cheia de graça, o Senhor é convosco. Bendita sois vós entre as mulheres e bendito é o fruto do vosso ventre, Jesus.
1: Santa Maria, Mãe de Deus, rogai por nós, pecadores, agora e na hora de nossa morte. Amém.
0: Ave Maria, cheia de graça, o Senhor é convosco. Bendita sois vós entre as mulheres e bendito é o fruto do vosso ventre, Jesus.
1: Santa Maria, Mãe de Deus, rogai por nós, pecadores, agora e na hora de nossa morte. Amém.
0: Ave Maria, cheia de graça, o Senhor é convosco. Bendita sois vós entre as mulheres e bendito é o fruto do vosso ventre, Jesus.
1: Santa Maria, Mãe de Deus, rogai por nós, pecadores, agora e na hora de nossa morte. Amém.
0: Ave Maria, cheia de graça, o Senhor é convosco. Bendita sois vós entre as mulheres e bendito é o fruto do vosso ventre, Jesus.
1: Santa Maria, Mãe de Deus, rogai por nós, pecadores, agora e na hora de nossa morte. Amém.
0: Ave Maria, cheia de graça, o Senhor é convosco. Bendita sois vós entre as mulheres e bendito é o fruto do vosso ventre, Jesus.
1: Santa Maria, Mãe de Deus, rogai por nós, pecadores, agora e na hora de nossa morte. Amém.

Pelo sinal da Santa Cruz, livra-nos Deus nosso Senhor dos nossos inimigos. Em nome do Pai, do Filho e do Espírito Santo. Amém. Creio em Deus Pai Todo-Poderoso, Criador do céu e da terra, e em Jesus Cristo, seu único Filho, nosso Senhor, que foi concebido pelo poder do Espírito Santo, nasceu da Virgem Maria, padeceu sob Pôncio Pilatos, foi crucificado, morto, sepultado, desceu à mansão dos mortos, ressuscitou o terceiro dia, subiu aos céus e está sentado à direita de Deus Pai Todo-Poderoso, de onde há de vir a julgar os vivos e os mortos. Creio no Espírito Santo, na Santa Igreja Católica, na comunhão dos santos, na remissão dos pecados, na ressurreição da carne, na vida eterna. Amém. Pai nosso que estais nos céus, santificado seja o vosso nome, venha a nós o vosso reino, seja feita a vossa vontade, assim na terra como nos céus. O pão nosso de cada dia nos dai hoje. Perdoai-nos as nossas ofensas, assim como nós perdoamos a quem nos tem ofendido. E não nos deixeis cair em tentação, mas livrai-nos do mal. Amém. Ave Maria, cheia de graça, o Senhor é convosco. Bendita sois vós entre as mulheres, e bendito é o fruto do vosso ventre, Jesus. Santa Maria, Mãe de Deus, rogai por nós, pecadores, agora e na hora de nossa morte. Amém. Glória ao Pai, ao Filho e ao Espírito Santo, como era no princípio, agora e sempre. Amém. Ó meu Jesus, perdoai-nos, livrai-nos do fogo do inferno. Levai as almas todas para o céu e socorrei principalmente as que mais precisarem da vossa infinita misericórdia. São José, rogai por nós. Oferecimento do Terço de São José. A vós, glorioso São José, ofereço este terço em louvor e glória de Jesus e Maria, para que seja minha luz e guia, minha proteção e defesa, minha fortaleza e alegria em todos os meus trabalhos e tribulações, principalmente na hora da agonia. Pelo nome de Jesus, pela glória de Maria, imploro o vosso poderoso patrocínio para que me alcanceis a graça que tanto desejo. Falai em meu favor, advogai a minha causa no céu e na terra, alegrai a minha alma para a honra de Jesus, de Maria e vossa. Amém. Rezemos o terço de São José, contemplando os mistérios da vida de São José em relação à Virgem Maria e a Jesus. Primeiro mistério, contemplamos o noivado de São José com Maria. Ó meu glorioso São José, nas vossas maiores aflições e tribulações, não vos valeu o anjo do Senhor? Valei-me, São José. Valei-me, São José. Valei-me, São José. Valei-me, São José. Valei-me, São José. Valei-me, São José. Valei-me, São José. Valei-me, São José. Valei-me, São José. Valei-me, São José. Valei-me, São José. Ó meu glorioso São José, tornai possíveis as coisas impossíveis na minha vida. Segundo mistério, contemplamos a anunciação do anjo a São José em sonho. Ó meu glorioso São José, nas vossas maiores aflições e tribulações, não vos valeu o anjo do Senhor? Valei-me, São José. Valei-me, São José. Valei-me, São José. Valei-me, São José. Valei-me, São José. Valei-me, São José. Valei-me, São José. Valei-me, São José. Valei-me, São José. Valei-me, São José. Valei-me, São José. Ó meu glorioso São José, tornai possíveis as coisas impossíveis na minha vida. Terceiro mistério, rezemos contemplando o nascimento do menino Jesus e São José dando ao menino o nome de Jesus. Ó meu glorioso São José,
Nas vossas maiores aflições e tribulações, não vos valeu o anjo do Senhor? Valei-me, São José. Valei-me, São José. Valei-me, São José. Valei-me, São José. Valei-me, São José. Valei-me, São José. Valei-me, São José. Valei-me, São José. Valei-me, São José. Valei-me, São José. Valei-me, São José. Ó meu glorioso São José, tornai possíveis as coisas impossíveis na minha vida. Quarto mistério, rezemos contemplando a fuga de José, Maria e Jesus para o Egito. Ó meu glorioso São José, nas vossas maiores aflições e tribulações, não vos valeu o anjo do Senhor? Valei-me, São José. Valei-me, São José. Valei-me, São José. Valei-me, São José. Valei-me, São José. Valei-me, São José. Valei-me, São José. Valei-me, São José. Valei-me, São José. Valei-me, São José. Valei-me, São José. Ó meu glorioso São José, tornai possíveis as coisas impossíveis na minha vida. Quinto mistério, rezamos contemplando a vida oculta de José em Nazaré. Ó meu glorioso São José, nas vossas maiores aflições e tribulações, não vos valeu o anjo do Senhor? Valei-me, São José. Valei-me, São José. Valei-me, São José. Valei-me, São José. Valei-me, São José. Valei-me, São José. Valei-me, São José. Valei-me, São José. Valei-me, São José. Valei-me, São José. Valei-me, São José. Ó meu glorioso São José, tornai possíveis as coisas impossíveis na minha vida. Lembrai-vos, ó castíssimo esposo da Virgem Maria, São José, meu amável protetor, que nunca se ouviu dizer que algum daqueles que invocaram a vossa proteção e imploraram vosso socorro tivesse ficado sem consolação. Com esta confiança, venho à vossa presença. A vós fervorosamente me recomendo. Ó, não desprezeis as minhas súplicas, Pai adotivo do Redentor, mas dignai-vos acolhê-las favoravelmente. Amém. Em nome do Pai, do Filho e do Espírito Santo.

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3: 4:04.
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3: 5:05.
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3: 6:05.
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1: Preparando-nos para celebrar a festa da Mãe Aparecida, convidamos você a meditar sobre o tema Com Maria, discípula perfeita, cuidamos da vida de cada um e da casa comum. Ela é reconhecida como o modelo maior do discipulado e da missão. Maria é mulher protagonista e solidária, modelo de cuidado não só para os cristãos, mas para toda a humanidade. A figura de Maria veicula dinâmicas sociais importantes, como a superação das injustiças, em especial em relação aos pobres, como revela o Magnífica. O cuidado implica interesse pela justiça e envolve a ligação entre todos os seres vivos e tudo o que corresponde ao equilíbrio e à preservação da vida no planeta, nossa casa comum. O Papa Francisco diz que o cristão deve entender que tudo está interligado e que proteger o planeta é inseparável de promover a justiça social e a vida humana. Maria, a mãe que cuidou de Jesus, também como mãe cuida deste mundo ferido. Assim como chorou com o coração transpassado à morte de Jesus, também se compadece do sofrimento dos pobres crucificados e das criaturas deste mundo eliminadas pelo poder humano. Entreguemo-nos a Maria, que nos ensina a responder sim à vontade de Deus, a olhar com amor para o próximo e a proteger nosso planeta. Amém.
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3: Virgem Imaculada, minha Mãe Maria, eu renovo hoje e sempre a consagração de todo o meu ser, para que disponhais de mim para o bem de todos. Somente peço que eu possa, minha Rainha e Mãe da Igreja, cooperar fielmente com a vossa missão de construir o reino do vosso Filho Jesus no mundo. Para isso vos ofereço minhas orações, sacrifícios e ações. Ó Maria, concebida sem pecado, rogai por nós que recorremos a vós, e por todos quantos não recorrem a vós, especialmente pelos inimigos da Santa Igreja, e por todos quantos são a vós recomendados. Pela intercessão da Virgem Imaculada, nossa Mãe, abençoe-vos o Deus Todo-Poderoso, Pai, Filho e Espírito Santo. Amém.
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2: 7:06.
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6: Muito bem, bom dia. Estamos aqui com o programa Palavra em Movimento. O programa Palavra em Movimento da Igreja Presbiteriana Independente de Bariri, que está aqui na rua Rui Barbosa, número 500, ao lado do Euclides. Bom dia, Bariri. Bom dia para você, dona de casa, para você, trabalhador, para você que está procurando seu emprego, para você que está aposentado, você que está desempregado, mas vai conseguir o seu emprego. Bom dia, comerciante. Bom dia, autoridade de Bariri. Bom dia, Bariri. Bom dia, Donizete Vida.
7: Bom dia, pastor Silas. Bom dia, queridos e amáveis ouvintes da Clube FM. Mais uma manhã de domingo, levando até você o programa Palavra em Movimento. Vamos orar, pastor Silas?
6: Vamos sim. Obrigado, Deus, por esse dia. Obrigado por tudo, Pai. Te louvamos por essa oportunidade que o Senhor nos dá agora para divulgarmos, Senhor, e pregarmos o Teu Evangelho, para oferecermos louvores, para orar pelo povo, para participar desse programa juntamente com nossos colaboradores. Pedimos a Tua bênção para esses momentos, Pai, e Te agradecemos em nome de Jesus.
7: Uma música.

0: Bom dia, Bariri. Aqui está o programa Palavra e Movimento. Quem vos fala aqui é o pastor Silas Soares Reis. Do meu lado está o Donizete Vida. E vamos compartilhar um texto da Palavra de Deus com vocês no livro de 1 Crônicas. 1 Crônicas, capítulo 4, versículo 9 e versículo 10. 1 Crônicas 4, versículo 9 e versículo 10.
1: Foi Jabes mais ilustre do que seus irmãos. Sua mãe chamou-lhe Jabes, dizendo: porque com dores odeia a luz. Jabes invocou o Deus de Israel, dizendo: ó, tomara que me abençoes e me alargues as fronteiras, que seja comigo a tua mão e me preserves do mal, de modo que não me sobrevém aflição. E Deus lhe concedeu o que lhe tinha pedido.
0: Olha que bênção tremenda. Só que eu quero falar hoje sobre esse tema. Tinha tudo para dar errado, mas deu certo. Tudo para dar errado, mas deu certo. Então, você já conheceu alguém assim que tinha tudo para dar errado e deu certo, Donizete?
1: Já.
0: Você já conheceu alguém, o contrário, que tinha tudo para dar certo, mas deu errado?
1: É, também.
0: Também, né? Depois dos 60 anos, né, que a gente conhece tanta coisa. Muito bem. Aqui está no livro de Jabes aí. Quem foi esse Jabes? Primeiro, Israel, eles tinham o costume de escrever a genealogia das pessoas. Das famílias, né? Desde o começo, desde o livro de Gênesis, você vê isso daí. Adão gerou Sete, tal, os descendentes de Sete. E você vai vendo aí os filhos, os pais, os filhos, os avós, os bisavós. Não tem essa palavra avô e bisavô lá, mas são os avós, bisavós, tataravós. E os seus descendentes. Para chegar até no dia de Jesus, na genealogia de Jesus. Esse Jabes, ele foi descendente de Judá. Está aí no capítulo 4 de 1 Crônicas, né? Os anciãos, os escribas, né, que faziam esses registros, Donizete. Coisa tremenda isso aí.
1: Aqui tem, ó, os descendentes de Judá, descendente de Simeão, descendente de Rubens, descendente de Gade. Isso, por que que o escritor faz isso? Para provar que a descendência vem lá da raiz de Jacó e que todo esses pertence à promessa de Deus.
0: Bom, exatamente. E tá aí, você vai ver um exemplo, ó, versículo 5. Azur, pai de Tecoa, né?
1: Que bem, para explicar bem melhor, para o ouvinte entender, Israel é o Jacó.
0: Isso,
1: que teve o nome mudado de Jacó para Israel.
0: Para Israel.
1: Porque senão vai uma confusão, né?
0: Sim. Aí, versículo 5. Azur, pai de Tecoa, teve duas mulheres, ela e Naara. Naara deu à luz a Uzão, Éfer e Temine. Aí ele vai, vem o registro. Aí, de repente, versículo 5 mudou o padrão, Donizete. Só falou assim, ó. Foi Jabes, nem falou do pai dele, quem tinha gerado o pai dele, nem ele. Eu acho que Deus mandou assim: coloca Jabes aí. Ele saiu do padrão, foi Jabes o mais ilustre dos seus. Então ele era descendente de Judá. Ele entrou na descendência, né, sem citar o pai, sem falar do pai, sem falar o nome dos irmãos, que não tem o nome dos irmãos dele.
1: Posso citar um exemplo?
0: Pode citar um exemplo.
1: 30 segundos. Quanto que a Bíblia fala dos irmãos de Davi? Nada, quase. Só uma narraçãozinha, umas coisas.
0: Isso.
1: Mas de Davi, por quê? Porque é igual Jabes. Davi foi o mais ilustre.
0: Foi o mais ilustre, daqueles irmãos dele. Falou daquele encontro com Jessé, né, e o profeta Samuel, né? E falou uma vez lá de Eliabe.
1: Mas os irmãos dele não matou o gigante, não, mas ele matou.
0: Então, sem falar o nome do pai, da mãe e dos irmãos. O significado do nome, né? É Jabes, significa franzino, fraquinho, doente. As condições do nascimento dele, não se fala aqui do do nome da mãe, mas fala que causou muito sofrimento o parto. Ele fala assim: seu nome será Jabes, porque com dores eu dei à luz. Então foi marcado de muita dor no parto, ou dor de alguma situação que a mãe estava passando com o marido, ou a situação da vida. A Bíblia não fala dos traumas de Jabes. Hoje se fala muito de trauma, sabe? O resultado do comportamento da pessoa, porque ele teve os traumas, teve isso, teve aquilo, ou influência midiática, né? A Bíblia não fala de complexo de Jabes. A Bíblia não fala de desvio de comportamento que tem hoje, né? Que poderia ter naquele tempo, ele poderia ser dado ao vinho, ele poderia ser dado ao crime, às tristezas, ao complexo, à revolta da vida, né? As revoltas, porque o seu nascimento provocou muitas dores à sua mãe. A Bíblia mostra o que o seu nascimento provocou dor nas suas mães, na sua mãe, perdão. A Bíblia fala que o nome dele, né? O nome dele já carregava, Donizete, uma maldição. O nome dele já podia carregar um deboche das outras pessoas, dos seus irmãos, principalmente. A Bíblia fala que o nome dele poderia carregar até uma ofensa pelos parentes da mãe, falando: esse aí, olha aí, ó. Esse aí que quase matou a mãe. Tá vendo? Esse aí sempre deu problema. A Bíblia não fala disso, mas fala que talvez ele viveu debaixo dessa maldição aí. A falta da imagem masculina do seu lado, do seu pai, de um exemplo, Dona Zé, porque a mãe protege e o pai que empurra para a vida. Não é assim? A mãe protege lá os filhos e tudo, ensina, e o pai empurra para a vida, que o pai ensina a trabalhar, ou deve ser assim, né? O pai ensina a trabalhar, o pai ensina a responsabilidade, e ele não teve esse exemplo aí, até essa distinção aí de pai e de mãe. Qual foi a reação de Jabes com tudo isso? Eu já estou falando aqui de uma pessoa hoje, meus queridos ouvintes, irmãos e Donizete, de uma pessoa hoje que tinha tudo para dar errado. Quem já está nascendo em lar que não tem esse problema, já está dando errado? Imagina isso daí. A reação dele, a Bíblia conta tudo em poucas palavras. A Bíblia fala que a reação dele agradou a Deus. Agradou a Deus. A Bíblia diz assim: ele invocou a Deus.
1: Jabes invocou o Deus de Israel, dizendo: tomara que me abençoe. Então, E me alargues as fronteiras.
0: Em alguns autores aí, de alguns personagens, fala assim: fulano invocou a Deus. E isso já basta, isso aí já mostra, quando fala aqui no hebraico do Velho Testamento, ó, pessoa tal invocou a Deus, pessoa tal se prostrou diante de Deus, se deitou com o rosto na terra e não fala oração. A Bíblia fala da oração do qual o rei Ezequias fala da oração dele. As orações de Davi.
1: Aí, Elias.
0: Elias, né? Cita as orações e fala como que orou, na verdade. E aqui fala a oração. Então a reação dele agradou a Deus. Só aí bastava. Porque nós temos que agradar a Deus. A sua reação foi boa. A sua oração foi boa. Leia aí, Donizete, a oração dele.
1: Jabes invocou o Deus de Israel, dizendo: tomara que me abençoes e me alargues as fronteiras, que seja comigo a tua mão e me preserves do mal, de modo que não me sobrevenha aflição. E Deus lhe concedeu o que lhe tinha pedido.
0: Primeiro, sua reação foi boa. Segundo, sua reação foi boa. E a reação de Deus, terceiro, Deus se agradou dele. Então, e aí a gente poderia fazer outra palavra, né? Ele teve fé, porque sem fé é impossível agradar a Deus. Buscai a paz e a santidade, sem a qual ninguém verá o Senhor. Ele foi santo. Teve tudo para ser imundo, para ser qualquer coisa ruim. Ele foi santo. E terceiro, Deus não explicou tudo o que ele fez, Jabes. ou explicou? Deus se agradou de Jabes. É o que resume. Deus se agradou do comportamento deles. Deus se agradou do exemplo dele. E Deus falou tudo, falou pouco e falou tudo. Nós sabemos pouco de Jabes, mas é tudo que agrada a Deus. E é isso, meu querido, que eu quero levar você a não olhar os traumas da vida, não ser movido pelos traumas da vida, não ser movido pela influência dos outros, não ser movido pelo mau exemplo dos outros, não ser movido pela mídia, mas ser movido por essa palavra aqui. Um homem que foi ilustre, que teve boas atitudes, que ilustre ser bom acima da média, né? Teve boas atitudes, teve fé, invocou a Deus e agradou a Deus. Busque pautar sua vida na Bíblia, nesse exemplo de Jabes. E você que tinha tudo para dar errado, vai dar certo. Em nome de Jesus. Quem vos fala é o pastor Silas. Quem vos convida a estar conosco, ouvindo a palavra de Deus na Igreja Presbiteriana Independente de Bariri. Um abraço. Deus abençoe.
1: Uma música para a honra e a glória do Senhor Jesus.

Muito bem. 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
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Deus te abençoe. Uma música.

0: Muito bem, estamos de volta com nossos patrocinadores, anunciando a você que é o programa Palavra em Movimento da Igreja Presbiteriana Independente, aqui na rua Rui Barbosa, número 500, aqui na cidade de Bariri. E hoje, às 19 horas, nós temos culto.
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1: Uma música para a honra e a glória do Senhor Jesus.

0: Muito bem, estamos de volta para encerrar o programa Palavra em Movimento nesta manhã de domingo. E antes do pastor orar para finalizar o programa, eu quero mandar um abraço a todos que nos ouvem, ao Nadir e a Cláudia, o Valdir e a Roseli, o Zé Milani, a Rosa e a Karina, a Vera, a Josiane, a Vitória, a Daiane, o Heitor e a Maria Júlia, o Paulo e a Luzia, o Gabriel e a Isabela, a Gabriela, o Danilo e a Alícia, ao Zé Busgaibe, a Sandro, o Diego, o André e a Aline, o Dr. Gilmar Miranda, o Luiz Cerato, a Júlio e a Cristina, o Joel e a Ivete, a Dona Luzia 2, a Tereza, o Marcão Pedreiro, o Casarim e o Carioca, o André Guaçu e o professor Tiago, a Jaqueline, o Caio e a Letícia, pessoal de Arealva, ao Nico, a Antônia e o Gustavo Gândara, ao Decijo Jeique, ao netinho dele, a esposa e o Maurício Filho, o Ganímedes, a Evelise, o Túlio e a Letícia, o Nelson Vendrameto, o Geraldo Antonelli, o Carlinho lá do Parraga, a Cibele, o Luiz Henrique, o Evandro e a Cássia, o Aguinaldo e o Adenilson Tessaroli, o Robertinho, o Evandro Foliene, o Danilo Justulin, o Nico Sorandino, o Eduardo Pedreiro, o Renato Pedreiro e o Eduardo Sorandino. Deus abençoe a todos vocês em nome de Jesus. Aonde quer que chegue a audiência da clube, sinta-se abençoado em nome de Jesus. Vamos orar, pastor?
1: Obrigado, Deus, porque a tua palavra é a verdade. Conhecereis a verdade e a verdade vos libertará. Ó Deus, abençoai o Senhor em nome de Jesus. Essa palavra em cada coração e abençoe o nosso país nesses momentos de escolha, nesses momentos que temos que escolher um líder para governar o nosso país. Que o teu povo saiba fazer isso, que o Brasil saiba fazer isso, em nome de Jesus. Amém.
0: Música até o final do programa e até o próximo programa, querendo Deus, em nome de Jesus.

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3: 8:04.
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1: 9:04.
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10: Alô, meu Brasil varonil, alô, meu povo sintonizado na Clube. Alô, você ligado com a gente na melhor. Tamo no ar a partir de agora na melhor, na Clube. A partir de agora estamos chegando nesse domingão gostoso. É domingão mais uma vez, é domingo de festa, domingo de alegria. A partir de agora estamos chegando para fazer a festa no seu rádio. Só música boa hoje, hein? Só música selecionada. Eu quero você ligado com a gente, porque estamos no ar.

Bom dia, Dona Maria. Bom dia, seu Zé. Bom dia, seu João. Tô chegando. Domingo gostoso, domingo a partir de agora. Vamos até a uma da tarde fazendo a festa da galera. A partir de agora eu não quero saber quem morreu, não. Não vai consolar, viúva. Bora que a parte agora, eu quero você ligado com a gente, quero você participando, vai mandando sua participação, vai curtindo as músicas boas, porque estamos no ar.

0: Muito obrigado.
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3: 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Ó, a galera tá curtindo com a gente aí, tá gostando das modas. No Chacoalho da Roça, na carroça, na jeito, a carga é bom, né? Vai que vai. Hoje tô sozinho aqui, o velho, graças a Deus, não apareceu por aqui. Você vai aí curtindo as modas que eu volto já. Aguenta aí que é coisinha de porco, é rapidinho, eu volto já.
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3: Gostoso, obrigado pela companhia de vocês, obrigado pela audiência, viu? A galera sempre participando com a gente, ó, vocês aí são filho de Deus mesmo, viu? Deus abençoe vocês, tá tomando uma manhã nas palavras, tomando café da manhã, que vocês estão fazendo a vida? Porque às vezes, né, de domingão, pouco cor da tarde, mas tem um povo que é fiel com nós aqui, eu gosto disso, toda a região, Centro-Oeste, Paulista inteiro ligado com nós aqui, obrigado, viu, gente, obrigado. Ó, você pode participar sempre com a gente aqui, tá bom? Manda um alô pra nós na rede social lá, obrigado a todo mundo que participou com a gente domingão, aqui no 100.7, mas vai quebrando tudo. Bora, bora, que nós não para, não. É que nós não para, é moda em cima de moda. Não tem modinha, não, é só moda.

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2: Tamo de volta, tamo de volta pra você curtindo a programação, meu filho. Obrigado pelo seu carinho, sua audiência, a galera curtindo com a gente, domingão, bandeira. Ah, barbaridade. Tá moendo as palavras, hein? Já acendeu o churrasqueiro, não, hein? 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
2: 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Vai, vamos de moda, vamos de moda. Vamos para de falar, vai. Vamos tomar uma água aqui, nós volta já. Vai, vamos de moda, moda. Manda moda no peito aí.
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0: você. Vai reitando a moinha nas palavras, né, hein?
1: E ainda tomando aí, hein? Fala comigo, gente.
0: Tesouro da manhã nas palavras, hein? Obrigado pelo carinho da audiência, viu? Não tá fácil, né?
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0: Doce como mel. E o pessoal curtindo com a gente. Tamo junto, tamo junto, tamo junto. Pessoal participando com a gente, bom demais. E obrigado pelo carinho de vocês sempre. Tem que agradecer. Gratidão, gratidão, gratidão, gratidão, gratidão. Só tem que agradecer a Deus. O pessoal curtindo a programação, hein?
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0: não, graças a Deus, graças a Deus. O povo que escuta nós, que graças a Deus que o povo que escuta nós, ninguém bebe. Ninguém bebe nada, tudo tranquilinho, né, meu?
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0: Vai, vamos de moda, vai, vamos de moda. Obrigado pela companhia, vai mandando, vai participando com nós aí. Sintoniza nós, passa pro povo aí. Manda liga pro vizinho e fala, escuta nós aí. Tem um povo que escuta, os vizinhos já escuta nós, né? Querendo eles ou não, o som tá no talo. E o vizinho tá escutando, querendo eles ou não. Obrigado, viu? Um abraço pros vizinhos aí. Obrigado pros vizinhos escutando nós aí.
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0: Vamos de moda, vai, vamos de moda. Vamos jeitando, é o Trupé da Clube aqui no 100.7.
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2: Tamo por cá, galera curtindo com a gente. Obrigado pelo carinho de vocês, obrigado pela audiência aí, hein? Vai mandando sua participação com nós, vai curtindo as modas, a boca é moda selecionada. Eita, nós, galera curtindo com a gente aqui, obrigado pelo seu carinho, obrigado pela sua audiência, pela companhia. Pessoal curtindo com a gente aí, vai mandando sua mensagem pra nós. Pessoal curtindo com a gente aí, que é bom demais, é bom demais, é bom demais a companhia de vocês. E você curtindo com a gente aí. Ô, oh, coisa

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0: companhia, obrigado pela audiência. E como é que tá, hein? O pessoal curtindo a nossa programação. É só modão, meu filho.
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0: 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Ó, vamos fazer assim, vamos de moda. Volto já, aguenta aí, aguenta que é rápido. Eu volto já, é o trupé

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1: 10 horas e 8 minutos.
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5: Estamos de volta mais uma vez. 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
5: A galera participando com a gente, obrigado pelo seu carinho, obrigado pela companhia, viu? Você curtindo com a gente a nossa programação é bom demais. Deus abençoe, viu? Quanta gente, quanta audiência. Eu sonhava com isso aqui. Hoje nós tá realizando isso aqui. É uma barbaridade. Eu fico contente, eu fico feliz que o povo escuta nós. O povo participa com nós. É bom demais, barbaridade. Cadê o velho? O velho não apareceu hoje. Meu Deus do céu. Cadê o velho? Cadê o velho? Eu também não sei onde tá, não. Vem, não sei onde tá, não. Mas vamos embora, vai. No Chacoai, né? Vai ajeitando. Balança pra lá, balança pra cá. Mas nós estamos ao vivo na clube.
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5: Vamos embora, vai. Vamos embora.

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1: Estamos de volta com o Tropé da Clube, meu povo. Obrigado pela sua companhia, obrigado pela audiência. E todo o pessoal curtindo com a gente, tá fazendo churrasquinho com a galera. Hein? Tá fazendo churrasquinho, moendo as palavras, aquele frangão já comprado, já. É, não? 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Vai lá, obrigado pelo carinho de vocês, viu? Um abraço toda a galera curtindo com a gente. Você tá na estrada curtindo nós? Bom também, absurdo, irmão. Aonde mora? Vai, vai, não pode parar, não. Não pode parar, não. Não pode parar. Que parado. Parada da dengue, parada da dengue. Bora, bora, vem comigo no Tropé.
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0: bem? Tô de volta pra você, curtindo com a gente. Vou falar pra você, junto com a gente. 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
0: Deixa eu falar pra você, a galera curtindo com a gente. Obrigado pelo carinho da audiência, viu? Obrigado pela sintonia. 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

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A galera curtindo com a gente, Domingão, obrigado pelo carinho, viu? Obrigado pela audiência, pela companhia de vocês aí, em nome todo especial também é RK Nato Motos Elétricas. 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A galera curtindo com a gente. Vão de moda, que nós não para não. Aqui não tem jeito, nós chacoalha da carroça, nós vai levando calanguinha, nós vai socando a porva, meu filho. É do jeito que o povo gosta, né não? É do jeito que o povo quer nesse domingão gostoso. Aí é bom demais. Vamos fazer assim, vão de moda, do jeito que o povo gosta. Aguenta que eu volto já.

0: demais, meu
1: amigo. Valeu, Nando Moreira.
0: Obrigado, meu irmão.
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0: 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Ó, a galera tá curtindo com a gente aí, tá gostando das modas. No chacoalho da roça, na carroça, na jeito, a carga é bom, mas vai que vai. Hoje tô sozinho aqui, o velho, graças a Deus, não apareceu por aqui. Você vai aí curtindo as modas que eu volto já. Aguenta aí que é coisinha de porco, é rapidinho, eu volto já.
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2: Gostoso, obrigado pela companhia de vocês, obrigado pela audiência, a galera sempre participando com a gente, ó, vocês aí são filho de Deus mesmo, viu? Deus abençoe vocês, tá tomando uma manhã nas palavras, tomando café da manhã, que vocês estão fazendo a vida? Porque às vezes, né, domingão, pouco acorda tarde, mas tem um povo que é fiel com nós aqui, eu gosto disso, toda a região, centro-oeste, paulista inteiro ligado com nós aqui, obrigado, viu, gente, obrigado. Ó, você pode participar sempre com a gente aqui, tá bom? Manda um alô pra nós na rede social lá, obrigado a todo mundo que participou com a gente domingão, aqui no 100.7, né? Vai quebrando tudo. Bora, bora, que nós não para, não. Aqui nós não para, é moda em cima de moda. Não tem modinha, não. É só modão aqui no Trupé da Clube.
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4: Tamo de volta, tamo de volta pra você curtindo a programação, meu filho. Obrigado pelo seu carinho, sua audiência, galera, curtindo com a gente, domingo, bando e mar. Ai, barbaridade. Tá moendo nas palavras, hein? Já acendeu o churrasqueiro não, hein? 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
4: 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Vai, vamos de moda, vamos de moda. Vamos para falar, vai. Vamos tomar uma água aqui, nós volta já. Vai, vamos de moda, moda. Manda moda no peito aí.
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1: 11 horas e 9 minutos.
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0: Estados Unidos. Aí ainda tá moendo as palavras, né, hein?
1: E ainda tomando aí, hein? Fala comigo, Lídia.
0: Pessoal, ainda moendo as palavras aí. Obrigado pelo carinho da audiência, viu? Não tá fácil, né?
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0: Doce como mel. E o pessoal curtindo com a gente. Tamo junto, tamo junto, tamo junto. Pessoal participando com a gente, bom demais, viu? Obrigado pelo carinho de vocês sempre. Tem que agradecer, gratidão, gratidão, gratidão, gratidão, gratidão. Só tem que agradecer a Deus, ao pessoal de curtindo a programação, hein?
3: Desculpa, parece meio ansioso, mas já tem alguém bebendo.
0: Não, graças a Deus, o povo que escuta nós, que graças a Deus que o povo que escuta nós, ninguém bebe. Ninguém bebe nada, tudo tranquilinho, né, meu?
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0: Vai, vamos de moda, vai, vamos de moda. Obrigado pela companhia, vai mandando, vai participando com nós aí. Sintoniza nós, passa pro povo aí. Manda liga pro vizinho e fala, escuta nós aí. Tem um povo que escuta, os vizinhos já escuta nós, né? Querendo eles ou não, o som tá no talo. E o vizinho tá escutando, querendo eles ou não. Obrigado, viu? Um abraço pros vizinhos. Obrigado pros vizinhos escutando nós aí. Vamos de moda, vai, vamos de moda. Vamos jeitando, é o Trupé da Clube aqui no 100.7.
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0: Isso é segredo, viu? E nunca vai saber.
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4: Tamo por cá, galera curtindo com a gente. Obrigado pelo carinho de vocês, obrigado pela audiência aí, hein? Vai mandando sua participação com nós, vai curtindo as modas, a boca é moda selecionada. Eita, nós, galera curtindo com a gente aqui, obrigado pelo seu carinho, obrigado pela sua audiência, pela companhia. Pessoal curtindo com a gente aí, vai mandando sua mensagem pra nós. Pessoal curtindo com a gente aí, que é bom demais, é bom demais, é bom demais a companhia de vocês. E você curtindo com a gente aí. Ah, coisa.

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0: mais sua companhia, obrigado pela audiência. E como é que tá aí? O pessoal curtindo a nossa programação. É só modão, meu filho.
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0: 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Ó, vamos fazer assim, vamos de moda. Volto já, aguenta aí, aguenta que é rápido. Eu volto já, é o trupé da clube, meu filho!
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0: Morning, boa noite, Ana Medo, por hein?
1: Desculpa parecer meio ansioso, mas já tem alguém bebendo.
0: Estamos de volta, estamos de volta. Obrigado pelo carinho de você, viu? Obrigado pela sua companhia. O velho sumiu hoje, hein? Graças a Deus o velho não apareceu por aqui, mas semana que vem ele volta, se Deus quiser, né? Deus quiser. Deus podia ser bom, né? Não, pelo amor de Deus. Não fale isso. Deus é bom demais. Deus é muito bom. Deus é absurdo e bom. Nós que é ruim, né? Não.
2: Pra ganhar.
0: A galera participando com a gente, obrigado pelo carinho de vocês, viu? Ó, vai participando com nós, vai mandando seu alô, vai mandando seu abraço pra nós, o velho. Se Deus abençoar, Deus abençoe que ele não apareça aqui, é? Deus, semana que vem. Já hoje tá uma delícia isso aqui. Vai mandando seu alô pra nós, vai mandando seu áudio. Obrigado pela companhia, viu? Obrigado, Jaú. Alô, meu povo de Jaú. Alô, Mariri. Alô, Boracéia. Alô, Itapuí.
3: E você se abaixa.
0: Pessoal de Pederneiras. Alô, Itaju.
3: Eu vou fazer.
0: Pessoal em Bocaina ligadinho com nós. É bom demais, hein? Bom demais. Alô, meu Bocaina do meu coração. Terra da Fogueira. A festa da fogueira lá, hein? O velho vai passar na fogueira o ano que vem. O ano que vem vai passar na fogueira lá, viu? Vai passar. Onde mora, vai, vamos de mora. Falando por assim demais, tá falando demais, moda pouca aqui, vai.
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5: Estamos de volta mais uma vez. 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A galera participando com a gente, obrigado pelo seu carinho, obrigado pela companhia, viu? Você curtindo com a gente a nossa programação é bom demais. Deus abençoe, viu? Quanta gente, quanta audiência. Eu sonhava com isso aqui. Hoje nós tá realizando isso aqui, é uma barbaridade. Eu fico contente, eu fico feliz que o povo escuta nós. O povo participa com nós. É bom demais, barbaridade. Cadê o velho? O velho não apareceu hoje. Meu Deus do céu. Cadê o velho? Cadê o velho? Eu também não sei onde tá, não. Vem, não sei onde tá, não. Mas vamos embora, vai. No Chacoalho, né? Vai ajeitando. Balança pra lá, balança pra cá. Mas nós tamo ao vivo na clube.
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5: Vamos embora, vai. Vamos embora, embora.
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Vai lá, obrigado pelo carinho de vocês, viu? Um abraço toda a galera curtindo com a gente. Você tá na estrada curtindo nós? Bom também, absurdo, irmão. Onde mora? Vai, não pode parar, não pode parar, não pode parar, que parado.

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2: Gostoso, obrigado pela companhia de vocês, obrigado pela audiência, a galera sempre participando com a gente. Ó, vocês aí são filho de Deus mesmo, viu? Deus abençoe vocês. Tá tomando uma manhã nas palavras, tomando café da manhã, que vocês estão fazendo a vida? Porque às vezes, né, de domingão, pouco acorda tarde. Mas tem um povo que é fiel com nós aqui, eu gosto disso. Toda a região, Centro-Oeste, Paulista inteiro ligado com nós aqui. Obrigado, viu, gente? Obrigado. Ó, você pode participar sempre com a gente aqui, tá bom? Manda um alô pra nós na rede social lá. Obrigado a todo mundo que participou com a gente domingão, aqui no 100.7, né? Vai quebrando tudo. Bora, bora, que nós não para, não. Aqui nós não para, é moda em cima de moda. Não tem modinha, não, é só moda.

0: tarde.
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2: 12 horas e 8 minutos.
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0: bem? Tô de volta pra você, curtindo com a gente. Vou falar pra você, junto com a gente. 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
0: Deixa eu falar pra você, a galera curtindo com a gente. Obrigado pelo carinho da audiência, viu? Obrigado pela sintonia. Em nome todo especial, quero falar dos amigos parceiros. Deixa eu agradecer aqui a galera junto com a gente. 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

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A galera curtindo com a gente, Domingão, obrigado pelo carinho, viu? 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A galera curtindo com a gente. Vão de moda, que nós não para, não. Aqui não tem jeito, nós chacoalha da carroça, nós vai levando calanguinha, nós vai socando a porva, meu filho. É do jeito que o povo gosta, né, não? É do jeito que o povo quer nesse domingão gostoso. Aí é bom demais. Vamos fazer assim, vão de moda, do jeito que o povo gosta. Aguenta que eu volto já.

0: anda muy en las palabras, ¿eh?
1: Y ainda tomando aí, hein? Fala comigo, Lídia.
0: Isso aí, amanhã nas palavras, hein? Obrigado pelo carinho da audiência, viu? Não tá fácil, não.
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0: Doce como mel. E o pessoal curtindo com a gente. Tamo junto, tamo junto, tamo junto. Só participando com a gente, bom demais, e obrigado pelo carinho de vocês sempre. Tem que agradecer, gratidão, gratidão, gratidão, gratidão, gratidão. Só tem que agradecer a Deus, ao pessoal de curtindo a programação, hein?
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0: Não, graças a Deus, o povo que escuta nós, que graças a Deus que o povo que escuta nós, ninguém bebe. Ninguém bebe nada, tudo tranquilinho, né, meu?
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0: Vai, vamos de moda, vai, vamos de moda. Obrigado pela companhia, vai mandando, vai participando com nós aí. Sintoniza nós, passa pro povo aí. Manda liga pro vizinho e fala, escuta nós aí. Tem um povo que escuta, os vizinhos já escuta nós, né? Querendo eles ou não, o som tá no talo. E o vizinho tá escutando, querendo eles ou não. Obrigado, viu? Um abraço pros vizinhos aí. Obrigado pros vizinhos escutando nós aí.
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0: Vamos de moda, vai, vamos de moda. Vamos jeitando, é o Trupé da Clube aqui no 100.7.
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0: bonita, morena e bonita, cena no meio do povo, hein?
1: Desculpa parecer meio ansioso, mas já tem alguém bebendo.
0: Tamo de volta, tamo de volta. Obrigado pelo carinho do você, viu? Obrigado pela sua companhia. O velho sumiu hoje, hein? Graças a Deus o velho não apareceu por aqui, mas semana que vem ele volta, se Deus quiser, né? Deus quiser, Deus quiser, Deus quiser, Deus quiser. Deus podia ser bom, né? Não, pelo amor de Deus. Não fale isso. Deus é bom demais. Deus é muito bom. Deus é absurdo e bom. Nós que é ruim, né? Não. A galera participando com a gente, obrigado pelo carinho de vocês, viu? Ó, vai participando com nós, vai mandando seu alô, vai mandando seu abraço pra nós, o velho. Se Deus abençoar, Deus abençoe que ele não apareça aqui, é? Deus, semana que vem. Já hoje tá uma delícia isso aqui. Vai mandando seu alô pra nós, vai mandando seu áudio. Obrigado pela companhia, viu? Obrigado, Jaú. Alô, meu povo de Jaú. Alô, Mariri. Alô, Boracéia. Alô, Itapuí.
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0: Pessoal de Pederneiras. Alô, Itaju. Pessoal em Bocaina ligadinho com nós. É bom demais, hein? Bom demais. Alô, meu Bocaina do meu coração, terra da fogueira. A festa da fogueira lá, hein? O velho vai passar na fogueira o ano que vem. O ano que vem vai passar na fogueira lá, viu? Vai passar. Vamos de moda, vai, vamos de moda. Falando por assim demais, tá falando demais, moda pouca aqui, vai.
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0: Estamos de volta com o Tropé da Clube, meu povo. Obrigado pela sua companhia, obrigado pela audiência aqui. Todo o pessoal curtindo com a gente, tá fazendo churrasquinho com a galera. Hein? Tá fazendo churrasquinho, moendo as palavras, aquele frangão já comprado, já. É, não? 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Vai lá, obrigado pelo carinho de vocês, viu? Um abraço toda a galera curtindo com a gente. Você tá na estrada curtindo nós? Bom também, absurdo, irmão. Aonde mora? Vai, vai, não pode parar, não. Não pode parar, não. Não pode parar. Que parado. Parada da dengue, parada da dengue. Bora, bora, vem comigo no Tropé.
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0: Obrigada.
1: Maravilhosa.
0: Fui, tá linda. Muito obrigada.
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3: Tem.
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3: Tá.

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3: Tamo indo embora, obrigado pelo carinho de vocês, obrigado pela audiência. Vambora, que eu também sou filho de Deus, né? Põe as palavras também. Obrigado pelo carinho de vocês, obrigado pela audiência, pela companhia sempre, viu? Fiquem todos com Deus, um beijo de coração. Volto semana que vem. Semana que vem, se Deus quiser, nós estamos de volta. Obrigado, gente. Obrigado mesmo do coração, vocês. Grande audiência, viu? Grande audiência no domingo. É nós, é quem é concorrência treme, a concorrência treme, cara. Mais ou menos. Obrigado pelo carinho de vocês. Deus abençoe todo mundo aí. Obrigado pelo carinho de sempre. Obrigado pela sua audiência. Tô indo nessa aí. Eu volto semana que vem, domingão, 9 da manhã. Tô ao vivo aqui, hein? Não perde, não. Avisa todo mundo aí. Ótima semana pra todos nós. Fique com Deus. Um beijo no coração. Valeu. Tchau, tchau.

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9: 13 horas e 5 minutos.
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1: 14 horas e 5 minutos.
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2: 15 horas e 5 minutos.
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2: 16 horas e 5 minutos.
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2: 17:04.
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2: 18 horas e 6 minutos.
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3: 19 horas, 7 minutos.
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2: 20 horas e 8 minutos.
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